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0: Bom dia, são 2 horas.
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0: Bom dia, são 3 horas.
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Bom dia, são 4 horas. 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

0: Bom dia, são 5 horas.
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Bom dia, são 6 horas. 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
1: Bom dia, são 8 horas. 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

0: Olá a todos, bom dia, bem-vindos a mais um bloco informativo na Rádio Elmo. A Autoridade Nacional da Segurança Rodoviária, GNR e PSP lançam campanha de segurança rodoviária para prevenção da condução sob efeito do álcool. Proteção Civil apela para medidas preventivas face a risco agravado de incêndio.
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0: A partir de hoje e até ao dia 24 de agosto vai estar ativa uma campanha de segurança rodoviária para prevenção e fiscalização da condução sob o efeito do álcool. Esta campanha é promovida pela Autoridade

Estado Nacional da Segurança Rodoviária, GNR e PSP, e tem como foco os efeitos que o álcool provoca quando se tem o volante nas mãos. Sendo o álcool um dos principais fatores de risco dos acidentes na estrada, o comunicado das três autoridades sublinha que em cada 100 vítimas de acidentes rodoviários autopsiados em Portugal no ano passado, 28 tinham uma taxa de álcool.

e Proteção Civil apelou esta segunda-feira à adoção de medidas preventivas face ao risco de incêndio rural agravado devido às previsões meteorológicas, sobretudo nas regiões norte e centro do continente. Em comunicado, a Proteção Civil alerta para um agravamento do perigo de incêndio, com condições favoráveis à ocorrência e à propagação de incêndios rurais, bem como ao aumento da dificuldade das ações de supressão, em particular nas regiões mais afetadas pelas condições meteorológicas adversas. Lembra, por isso, que é proibido o uso de fogo em espaços rurais para cozinhar ou queimadas, sendo também proibido o uso de máquinas agrícolas, como motorroçadoras, corta-matos e destroçadores, devendo também ser evitado o uso de grades de discos. Além disso, há também cuidados a ter com a saúde para se proteger do calor, sobretudo com doentes crónicos, crianças e pessoas idosas. Todas as pessoas devem ter em conta as seguintes recomendações: aumentar a ingestão de água, pelo menos 1,5 litro de água por dia, aplicar protetor solar com fator superior a 30 a cada 2 horas, usar chapéu e roupas largas, frescas e claras, optar por refeições leves e frescas, refrescar-se com água ao longo do dia. São alguns dos conselhos para enfrentar melhor os dias de calor que estamos a enfrentar. A Sala Sensorial de Pinhel recebeu cerca de 70 visitantes em dias de portas abertas. Aproveitando a interrupção das atividades escolares, a Sala Sensorial manteve as portas abertas ao público durante 2 semanas, uma iniciativa que registou a adesão de cerca de 70 visitantes. A ação permitiu dar a conhecer as instalações, esclarecer dúvidas e apresentar o modo de funcionamento e os benefícios do espaço. Inaugurado em abril de 2021, este equipamento junta uma sala Snowsland, uma sala de terapia ocupacional, que são frequentados regularmente por alunos do Agrupamento de Escolas de Pinhel e utentes de IPSS do concelho. A seleção e o encaminhamento dos utilizadores cabem às entidades qualificadas, nomeadamente à intervenção precoce, à equipa multidisciplinar de apoio à educação inclusiva, a docentes, a educadores e a técnicos de ação social. As sessões de Snowsland assentam numa abordagem multissensorial, apoiada em elementos como luz, cor, som, textura, aroma, e as intervenções procuram o relaxamento psicomotor e o bem-estar de crianças e adultos, com planos ajustados às características e objetivos de cada utente. A sala sensorial é mais uma valência dedicada aos que mais necessitam, de forma a melhorar a qualidade de vida de cada um, porque cada utente tem a sua história, a sua necessidade e o seu objetivo.

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5: Bom dia, são 9 horas.
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Mas comece com o touro, é isso mesmo. Touro está com o 5 de copas, que lhe diz para manter a calma, assim não alimente conflitos que não vale a pena. O número da sorte é o 41. Aquário está com o diabo, que aponta para energias menos positivas que podem interferir no seu sucesso. Portanto, hoje tem que ter calma e muito pensamento positivo. O número da sorte é o 15. E carneiro com 7 de copas, que significa que deve prestar mais atenção aos seus sonhos. Você tem grandes revelações em sonhos, portanto tome nota e o seu número da sorte é o 43. Peixe, com o mágico, aconselha a construir o seu sucesso passo a passo com confiança e convicção. O número da sorte é o 1. Sagitário com 7 de ouros, diz-lhe que dê o seu melhor, vai conseguir estar à altura de todos os desafios, coisa boa, parabéns. E o número da sorte é o 7. Já a Virgem, com o 6 de ouros, que significa que o seu esforço pessoal será recompensado, bem merece. O número da sorte é o 9. E agora Gêmeos, claro, estamos com o 9 de espadas, que indica que deve concentrar-se no presente e ser mais confiante. Vamos a isso? O nosso número da sorte é o 14. Leão, com o As de Paus, diz para usar as suas capacidades de liderança, esse mesmo, para avançar num projeto que você tem. Vai ter sorte, vai sim senhora. Vamos para a frente. O número da sorte é o 23. Capricórnio, com a Torre, que alerta para a possibilidade de estar a alimentar convicções erradas. Isto quer dizer que às vezes é melhor desmanchar tudo e começar de novo. O número da sorte é o 16. Caranguejo está com o 2 de copas, que significa que o amor está em destaque na sua vida. Parabéns. Relaxe e aproveite que a vida é bela. E o número da sorte é o 38. Escorpião, com o 6 de paus, que anuncia a possibilidade de ter ganhos inesperados. É muito bom. O número da sorte é o 28. Já balança com o 2 de espadas, que significa que nem tudo que luz é ouro. Não se deixe iludir por promessas, não senhora. O número da sorte é o 25. 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

E caminhamos a passos largos para as 10 da manhã, significa o quê? Discos pedidos aqui na sua rádio. Eu estou à espera do seu telefonema a partir das 10 da manhã para pedir uma musiquinha que vai passar aqui na nossa.

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6: Bom dia, são 10 horas.
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1: Bom dia! Com alegria e boa disposição! Está no ar o programa Discos Pedidos desta terça-feira, 18 de agosto. Estamos sobre aviso laranja devido ao calor. E o que é que eu lhe vou recomendar segundo as orientações da DGS? Beba mais água.

do que o habitual, fazer refeições mais leves, vestir roupas mais largas e claras, usar o chapéu de abas largas, os óculos de sol, protetor solar 30, fator 30 ou 50 e ligar para a Rádio Elmo. Já tenho dois ouvintes do outro lado que não perderam a oportunidade de participar. Faça como eles, marco 271-413-310. 96-722-2212 ou 917845-008. A fazer-vos companhia com imenso gosto, Sofia Venâncio.

0: Então vamos lá iniciar, não podemos perder tempo. Olá, Sr. José António, bom dia, com alegria.
1: Bom dia.
0: Então, bem dispostinho?
1: É, como sempre.
0: Ora, pois está claro, a musiquinha também não pode fazer, portanto, falta, não é?
1: Faz parte.
0: Isto é um bem essencial. Vamos ouvir Júlio Iglesias, a seu pedido, a quem vai dedicar?
1: Para as netinhas, para o neto, para as noras, para as filhas, para a esposa, um abraço para o João Bombeiro, para si e para os seus, para quem trabalha nessa magnífica rádio. Bom apetite para o almoço e até logo.
0: Muito obrigada, até logo. Continuação de uma excelente terça-feira. Até logo, bom almocinho. E do outro lado tenho o Sr. Antero. Olá, bom dia.
2: Bom dia, segundo dia.
0: Então, bem disposto?
2: Oh, graças a Deus, dias cada vez.
0: Ainda bem que assim é. Então vamos ouvir Jorge Ferreira, era pouco e acabou-se, a quem dedica.
2: Quero ver a minha esposa com muito amor e carinho, está aqui ao meu lado. O meu filho, já me tenho esquecido a dizer, o meu filho. A minha cunhada Manuela e família de França, o Bruno e família da Almeida, sejam as melhores ao Bruno Sarmente, a minha cunhada Paula Pereira do Guardião e família, a Anabela e o Luís.

0: dia de família, hoje não posso deixar um abraço para todos os ouvintes e participantes e para vocês um beijinho. Bom.
1: Obrigada, até logo. Bom almoço, obrigada. Vamos então ouvir os primeiros pedidos desta manhã. Faça como o Sr. José António da Menoita e como o Sr. Antero da Quinta dos Bernardes. Marque os nossos números e peça uma musiquinha nesta manhã.

0: atender mais duas participantes. Olá, Anabela, bom dia, com alegria.
1: Bom dia.
0: Olá, sei que estás bem disposta e pediste-me Rebeca. A quem vais dedicar?
1: Ao meu marido, à minha cunhada, à família, aos primos do Luxemburgo e ao Manel, ao Pires. E vou pôr-me Fausto para a Vina de Paula, para a Dona Mia.

0: y para el resto de la familia y para hacer un super esfuerzo, para ser más super esfuerzo, para su causa que sea bueno, para el amor, para niños de suaves quintas, para conseguir un sagrado y un resto de 20 participantes. E um beijinho para você, um resto de boa semana.
1: Muito obrigada, Anabela. Um beijinho, até logo. E tenho do outro lado a Isabela. Olá, bom dia.
2: Estou sim, bom dia.
1: Então, bem disposta?
2: Sempre.
1: Ainda bem. Vamos ouvir a seu pedido, Helena Correia e José Malhoa. Quem vai dedicar?
2: Olha, vou dedicar ao meu grupinho que anda aqui comigo na cidade da Meda, andamos a Vindimar, e para todos os ouvintes e participantes. E para todas as equipes que trabalham para a empresa Agri Lopes, para todos que tenham um bom dia de trabalho e para as meninas da rádio também, bom trabalho.
1: Muito
2: bom
1: obrigada.
2: E
1: até logo. Tudo de bom, bom trabalhinho.
2: Tudo de bom.
1: Obrigada, um beijinho. Vamos então ouvir Rebeca, Helena Correia e José Malhoa. Enganei-me na arte.

Batista, há muitos nomes, como se costuma dizer, há muitas Marias na Terra. Não era esta a Rebeca que a nossa querida Anabela das Frixedas queria ouvir? E peço desculpa que realmente, pronto, cliquei na artista errada. Agora sim, Rebeca, nos 99.1 FM.

0: vou falar agora com a Joaquina, que é a minha próxima participante. Olá, bom dia!
1: Bom dia!
0: Bom dia, com alegria, bem disposta!
1: Ai, sempre!
0: Com este calor, não é, Joaquina? É muito difícil!
1: Ai, calor, quando ela vai meio dessa calda cobra!
0: Ai, meu Deus, meu Deus! Vocês têm que andar sempre com água atrás, não é?
1: Ai, sempre!
0: E nem assim! Isto está mesmo uma caloraça. Hoje, aqui pela cidade de Pinhel, estão previstos 40 graus de máxima.
1: Isto ai, não... Nossa
0: senhora, eu gosto do fígado. Ah, eu cada vez digo isto mais vezes, há pessoas que não me entendem. No inverno a gente tem frio, veste mais um casaco, no verão é que é mais complicado. Aguentar com o calor, às vezes nem com o ar-condicionado. Bom, mas a música é boa o ano inteiro, não é verdade, Joaquina?
1: Isso é o que vale a música.
0: É o que vale a música. Vamos ouvir a Agatha, eu escolhi à porta da igreja, a quem vai dedicar.
1: Dica aqui para o meu grupo da Mocha Gata, para o Sr. Alberto, para o Sr. Alberto, são dois, hoje são dois. Para a e para toda a gente que estiver a ouvir, está tudo.
0: Muito obrigada, Joaquina, um beijinho, até logo, até amanhã, fique bem.
1: Ah,
0: obrigada, um beijinho.

0: E vamos para a última participação antes da pausa habitual para ouvirmos as notícias na síntese da informação. Olá, bom dia, Isabel.
1: Bom dia.
0: Olá, bom dia. Recorde-nos só a localidade. Onde nos ouve?
1: Rocamundo.
0: E onde é que isso se situa?
1: É aqui no distrito da Guarda.
0: Muito bem, peço desculpa, eu não sabia o nome da localidade, nem sabia tão pouco que fazia parte do nosso distrito. A minha ignorância, estamos sempre a aprender. Quando dizemos que todos os dias aprendemos alguma coisa, e então, olha, eu já estou a aprender alguma coisa. Bem disposta, Isabel?
1: Tudo bem, está tudo bem.
0: Pois, faz muito bem, está de férias?
1: Estou de férias.
0: Ah, então olha, aproveito muito para descansar e para carregar baterias.
1: É isso.
0: Vamos ouvir a seu pedido, os Dama, com o tema Mãe, a quem vai dedicar?
1: É o Zé Damas, é o meu marido, em primeiro lugar, e depois aos meus filhos, ao meu genro, à minha nora e ao meu netinho que vem aí.
0: Ai, muito bem. Uma criança é sempre sinónimo de alegria e felicidade. Muitos parabéns, Isabel. Corra
1: Obrigada.
0: Tudo bem. Venha, sobretudo, com muita saúde. É aquilo que eu lhe desejo. Um beijinho. Sim. E obrigada por ter participado. Até uma próxima.
1: Obrigada.
0: Um beijinho. Obrigada. Pois é, eu não sabia o nome desta localidade. E agora vocês estão a pensar assim... Uma rapariga, pois nós não sabemos tudo, não é? Estamos sempre a aprender. Eu acho que temos de ter a humildade de reconhecer que não. É verdade, nunca tinha ouvido tal nome, portanto não sabia mesmo. Mas agora já fiquei a saber. E espero que a Isabel participe mais vezes. E vocês que estão desse lado, se ainda não participaram, depois da síntese da informação, faz favor de marcar os nossos números e pedir aqui uma musiquinha na Rádio Elmo.

0: A partir de hoje e até ao dia 24 de agosto vai estar ativa uma campanha de segurança rodoviária para prevenção e fiscalização da condução sob o efeito do álcool. Esta campanha é promovida pela Autoridade Nacional da Segurança Rodoviária, GNR e PSP, e tem como foco os efeitos que o álcool provoca quando se tem o volante nas mãos. Sendo o álcool um dos principais fatores de risco dos acidentes na estrada, o comunicado das três autoridades sublinha que em cada 100 vítimas de acidentes rodoviários autopsiados em Portugal no ano passado, 28 tinham uma taxa de álcool acima do limite legal. Esta campanha reforça ainda as mensagens de prevenção e de sensibilização. Se beber, não conduza, escolha sempre um condutor designado, utilize transportes alternativos, planeie o regresso a casa antes de consumir álcool, respire vida sobre zero. O melhor resultado no teste é 0,0 gramas por litro. Cada decisão responsável salva vidas. Estas são algumas das mensagens que vão ser transmitidas ao longo da próxima semana. A Sala Sensorial de Pinhel recebeu cerca de 70 visitantes em dias de portas abertas. Aproveitando a interrupção das atividades escolares, a Sala Sensorial manteve as portas abertas ao público durante 2 semanas, uma iniciativa que registou a adesão de cerca de 70 visitantes. A ação permitiu dar a conhecer as instalações, esclarecer dúvidas e apresentar o modo de funcionamento e os benefícios do espaço. Inaugurado em abril de 2021, este equipamento junta uma sala Snowsland, uma sala de terapia ocupacional, que são frequentados regularmente por alunos do Agrupamento de Escolas de Pinhel e utentes de IPSS do Concelho. A seleção e o encaminhamento dos utilizadores cabem às entidades qualificadas, nomeadamente à intervenção precoce, à equipa multidisciplinar de apoio à educação inclusiva, a docentes, a educadores e a técnicos de ação social. As sessões de Snowsland assentam numa abordagem multissensorial, apoiada em elementos como luz, cor, som, textura, aroma, e as intervenções procuram o relaxamento psicomotor e o bem-estar de crianças e adultos, com planos ajustados às características e objetivos de cada utente. A sala sensorial é mais uma valência dedicada aos que mais necessitam, de forma a melhorar a qualidade de vida de cada um, porque cada utente tem a sua história, a sua necessidade e o seu objetivo.
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Então venham daí e marquem os nossos números de telefone 271-413-310-96-722-2212 ou 917-845-008. Estou à vossa espera.

0: Vamos a mais uma participação. Olá, bom dia, Elsa.
1: Bom dia.
0: Olá, bem disposta?
1: Sempre.
0: Muito bem, Elsa é filha da Dona Esmeralda. Bem-vinda aqui à emissão da Rádio Elmo. Pediu-me Luís Manuel num dia de verão. A quem dedica, Elsa?
1: Bom, dedico aos meus pais, com muito amor e carinho, ao meu marido, à minha filha, aos meus irmãos, aos meus sobrinhos e ao meu cunhado.
0: E está tudo.
1: E para você e da Rádio Elmo.
0: Muito obrigada. Um beijinho grande. Boas férias.
1: Obrigada.
0: Obrigada a eu por ter participado. Do outro lado tenho o Sr. Fausto. Olá, bom dia. Bom dia, Sr. Fausto. Não me está a ouvir, Sr. Fausto? Bom dia. Bom dia. Será que há algum problema aqui na ligação? Bom dia, Sr. Fausto. Está-me a ouvir?
2: Oi.
0: Olá, bom dia. Então, bem dispostinho?

0: Está tudo bem, graças a Deus, está tudo bem.
1: Ainda bem.
0: 30 graus, uma chance.
1: Ai, senhor Fausto, hoje as temperaturas estão assim muito altas. Quer dizer, já nos últimos... Desde de uma semaninha para trás isto está complicado, mas acho que hoje vai atingir aqui recordes. Vai, vai. Temos de ter muito cuidadinho e beber mais água do que o habitual. Tem que ser.
0: Olha, não bebo bebidas alcoólicas, nem fumo, só bebo água.
1: Faz muito bem, senhor Fausto. Eu também já bebi muita aguinha hoje e quero-me parecer que vou passar assim o resto do dia. Mas tem que ser, tem que ser. Temos que nos hidratar. Então vamos ouvir os portugas. Tiro, liro, liro. A quem vai dedicar?
0: Pois para a Cristina, para a Gisela, para os fortinguistas, para a minha terra das Chãs todos, para o Lisa de Gouveias, para o Lar das Chãs, para o Senhor de Terra com um grande abraço, para o Primo Luís da Feixeira e para a Prima Ana Bela, para o José Carlos Valdemouro, para a Dona Ivone de Pinhel, para a Ana da Papilha da Amadora, para a Paula de Valdemouro, e para o Senhor Armando das Cinco Vilas, para o Senhor José António da Noita, para o Senhor Malgrado de Pinhel, para a Dona Dina de Fala para a Dona Ana da Mesquitela, para a Dona Inês de Pinhel, para a Dona Preciosa de Pinda, para o meu amor, para a Dona Ismael das Jevas Tendas, para o nosso Jandão e para a Nina Zarate. E até logo.
1: Da nossa parte, muito obrigada, um beijinho. Fico bem. Obrigada. Obrigado. Vamos então ouvir mais dois temas musicais.

antes de ouvirmos o pedido do Sr. Fausto dizer que a primeira hora do programa já está completa. Portanto, as linhas telefónicas só ficam novamente disponíveis para si que ainda não participou depois das 11.

0: Vou recordar aqueles que nos ouvem que a primeira hora do programa, portanto, está completa. 6 minutinhos para terminar o programa e vou atender os meus dois últimos participantes desta primeira parte. Significa que as linhas telefónicas ficam novamente disponíveis para quem ainda não participou depois das 11. Olá, bom dia. Bom dia, Gisela.
1: Olá, bom dia.
0: Então, bem dispostinha.
1: Sempre bem disposta.
0: Ainda bem. Vamos ouvir Leanne Cruz, Casa Comigo.

0: A quem dedica?
1: Olha, quero dedicar ao meu marido e ao pessoal lá da Quinta da Moxagata, que andam na Vindima, para os colegas que lá trabalham, para o Centro Grupo de Trabalho da Agricultura em Movimento, para a minha colega Bernadette, para o Sr. Fausto, para todos os participantes e ouvintes, e aí para vocês, com um beijinho grande.
0: Da nossa parte, muito obrigada. Um beijinho, até logo, até amanhã. Fique bem, Gisela.
1: Beijinhos, até
0: Uma ótima
1: logo, tchau.
0: terça-feira, obrigada. E por último, o Sr. Isaac, olá, bom dia.
2: Bom dia.
0: Então, está bem disposto?
2: Intermédio.
0: Que tem que ser, não é?
2: É,
0: Então, a quem é que vai dedicar a música do Roberto Carlos da Montanha?
2: exatamente. Sim, é a minha esposa, a Esmeralda, aos meus filhos, Elsa, Sandra e Licínio. O Licínio também está a vir a caminho de Lisboa para vir aqui ver os pais.
0: Então quer dizer que vão reunir a família, olha que
2: É,
0: bem.
2: pronto, é. Amanhã até temos um almoço marcado
0: Ainda
2: para
0: bem.
2: estarmos todos reunidos.
0: Olha, que bom, não é? É o que
2: É.
0: levamos da vida, são estes
2: Mais
0: momentos, que
2: nada, é.
0: bom.
2: É o convívio é que é mais importante.
0: É verdade, senhor Isaac, está
2: Principalmente
0: tudo.
2: entre a família e assim com toda a gente, né?
0: Temos que nos estimar, não é? Temos que nos
2: Exatamente.
0: estimar. E está
2: Exatamente.
0: tudo?
2: Portanto, é para os meus filhos, genros, netos, e para os meus afilhados também. E olha, para toda a gente que esteja a ouvir e para todos os participantes. E tudo bom para toda a
0: Para
2: gente.
0: toda a gente, um
2: E para
0: beijinho.
2: vocês também aí.
0: Muito obrigada. Então até logo, até amanhã. Continuação de um bom dia em convívio
2: Obrigado.
0: familiar.
2: E tudo para
0: Obrigada
2: mim
0: por ter
2: também.
0: participado.
2: É uma alegria para nós também.
0: Acredito, Sr. Isaac, acredito. Um beijinho também
2: Está
0: para a
2: lá.
0: Dona Esmeralda.
2: Tudo
0: Tudo
2: bom
0: bom para
2: para toda a
0: vós.
2: gente e para vocês.
0: Obrigada, com licença. Vamos então ouvir Leão Cruz e Roberto Carlos a terminar esta primeira hora do programa. Voltar a relembrar todos aqueles que nos ouvem que as linhas telefónicas só ficam novamente disponíveis para si, que ainda não participou neste programa, depois das 11 da manhã.

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0: Pões-lhe.
1: Então está no ar a segunda parte, a segunda hora do programa Discos Pedidos. Marca o 271-413-310-96-722-2212 ou 91-7845-008. Sombra.

0: a Clarinda já está preparadíssima para entrar aqui na nossa emissão e pedir uma musiquinha. Olá, bom dia.
1: Bom dia.
0: Então, bem disposta?
1: Está-se, senhora.
0: Ora, ainda bem, ainda vai ficar mais com esta música dos Nébaros.
1: Eu acho que sim.
0: A quem dedica?
1: Olha, quero dedicar aqui ao grupo da Dina, na Meda.
0: E está tudo.
1: Andamos aqui nas uvas.
0: Tem que ser, não é? Agora é.
1: Para ficar à Dina.
0: Pronto, está
1: que
0: tudo.
1: Andam lá na maçã.
0: Ah, ok. Elas andam na maçã. Uns fazem uma coisa, outros fazem outra, não é, Clarinda?
1: É, está muito calor aqui.
0: Ah, muito
1: andamos
0: calor. Pois é.
1: E quero dedicar aqui ao contador.
0: E está tudo.
1: Está-se, senhora.
0: Então, olha, um beijinho. Bom trabalho
1: também,
0: na nossa companhia. Muito
1: até
0: obrigada.
1: Amanhã,
0: um beijinho,
1: quiser,
0: até amanhã. Beijinho, beijo de Funaná. Não é beijinho, é beijo de Funaná dos Némanos. Portanto, a passar agora na nossa emissão, no decorrer do programa Discos Pedidos, faça como a Clarinda, marco 271-413-310, 96-722-2212 ou 91-7845-008.

A Glória pediu-me Leandro, porquê, meu Deus, para dedicar à Jéssica Rodrigues e para as amigas e também para a nossa equipa. Muito obrigada, Glória. Um beijinho, um bom dia para si. Noi.

0: vamos a mais uma participação. Vamos agora falar com a Dona Alice. Olá, bom dia.
1: Bom dia, bom dia.
0: Então, está bem disposta, apesar deste calor todo?
1: Está tudo bem.
0: Ainda bem.
1: Calor.
0: Andam a apanhar mirtilo, não é?
1: Andam a apanhar mirtilo, com calor que até... A gente bota as águas todas pelos poros fora.
0: Ai, acredito que isto não é nada fácil.
1: E a gente a soar por todos os cantos.
0: Oh, Dona Alice, e trabalham até ao final do dia ou só fazem a parte mais da manhã?
1: É 8 horas, aqui há meios. As meias são para as pernas.
0: Ai, valha-me Deus. Olha, têm que beber muita água, mais do que habitual. Tem que ser... Força
1: claro
0: aí, está bem, Dona Alice? Estou
1: obrigada.
0: Convosco.
1: Tchau,
0: vamos ouvir 7 saias, coração em coração. A quem vai dedicar? A quem dedica, Dona Alice? Pronto, ela não quis fazer a dedicatória. Normalmente ela dedica ao pessoal que anda com ela a trabalhar e nestes dias de tanto calor bem precisam aqui de uma alegria extra. Então vamos a uma música bem animada.

0: afinal a Dona Alice quer fazer a dedicatória. Pronto, e teve sorte que conseguiu entrar novamente em linha. Sim, então a quem é que dedica, Dona Alice? Diga-me lá.
1: É para toda a gente que está a ouvir.
0: E está tudo?
1: E para as minhas colegas, e para os meus filhos, netos e noras, e para todo mundo, cada por aí fora.
0: Muito bem, agora sim, tchau. Já podes ligar. Um beijinho. Obrigada, Dona Alice, por ter participado. Sete saias, coração, ai coração.

11 horas com 20 minutos, está no ar o programa Aquele que pode ligar, pedir e dedicar a música que mais gostar. Também para aqueles que não ligam, podem mandar mensagem, como é o caso da Paula. Pediu-nos Alentones Dona de Si para dedicar à família, amigos, ouvintes e participantes, a uma pessoa especial, à Jéssica e família, à Dona São, à Edith Dias, também à Dona Hilda, à Manuela em França e família, ao Antero e à Lourdes e também para nós. Da nossa parte, obrigada, Paula. Um beijinho.

0: E vamos a mais uma participação. Olá, bom dia, Dona Isabel, mais uma vez.
1: Bom dia, menina Sofia.
0: Olá, eu sei que está bem disposta e está fresquinha.
1: E estou à fresquinha.
0: Olha que
1: é
0: bem, olha que bem. E nada melhor do que uma musiquinha, não é?
1: Ai, eu estou ouvindo-os todos os dias.
0: E antes do almocinho e tudo, não é?
1: O almocinho, venha comer o pequeno almoço.
0: Ah, então faz bem, é daquelas pessoas que tomam o pequeno almoço tardio. Faz muito bem, Dona Isabel, aproveite para descansar. Também já está naquela idade em que deve descansar e deve aproveitar bem a vida, não é só...
1: É verdade,
0: não é?
1: É verdade, é.
0: Então vamos ouvir, ouvi um passarinho. E a quem
1: o
0: dedica?
1: Um passarinho.
0: A quem dedica?
1: Olha, toda a família, participantes e ouvintes, e um beijinho para vocês as duas. E bom almoço.
0: Muito obrigada, um beijinho muito grande para si e até logo.
1: Até logo.
0: Até beijinho. Logo, muito obrigada. Vamos ouvir os sons da terra, a pedido de Dona Isabel. Venha participar se ainda não o fez. 271-413-310, 96-722-2212 ou então 91-7845-008.

0: E vamos a mais uma participação. Agora vou até às Gouveias, sem sair do sítio. Olá!
1: Olá!
0: Bom dia!
1: Com alegria!
0: Com alegria e boa disposição e muito calor também!
1: A disposição não é muito, o calor é que é demais.
0: Ai, muito calor mesmo. É calor da noite e de dia. Isto está difícil, tá? Está para está, descansar. Está. Muito difícil. Então, Luís, o que não é nada difícil é pedir aqui uma música na rádio. Vamos ouvir Tony Carreira, só com ele e com mais ninguém. A quem dedica?
1: Olha, vou dedicar para ti, com um grande beijinho para a família, e para a Ana, com um beijinho também, que habito para toda a família dela. Vou dedicar para a Dona Esmeralda, para a Dona Emília, para o Sr. Morgado, para a Professora do Coimbra, para a Dina de Paula, para o Sr. Fausto da Amadora, ou da Chance, para a Dina de Paula, acho que já disse, para a Ana da Mesquitela e para o Armando. Tem que ligar à Ana a ver se ela está bem, que ela ainda não me ligou hoje, ontem foi dia de festa.
0: A ver se está tudo bem, não é, para Luís?
1: Para o Sr. Carlos Castelo Bom, para a Dona Ivone Corrópia das Melhoras, para todos os ouvintes, participantes, um bom almoço para vós as duas e até logo, se Deus quiser.
0: Fiquem obrigada. Um beijinho grande também para si, até logo. Vamos ouvir só com ele e mais ninguém, Tony Carreira. A meia hora de terminar o programa. Não perca a possibilidade de pedir uma música na sua rádio favorita.

passar Saúl para ver se vos abre o apetite para participarem, porque ainda faltam 15 minutinhos para terminar este programa. 2713310 967-122-2212 ou 917845008. Venham daí, participem, peçam uma musiquinha para vos animar.

estamos a ouvir a bela portuguesa. Quem pediu foi o José Lopes da Guarda. Ele dedica este tema musical, deixem-me ler a dedicatória, ao seu amigo Fábio Pissarra, para o pai Abílio Lopes, para a sua mulher Alícia Garcia, para o cunhado Rafael Alpendre, para toda a família e amigos e para nós aqui na Rádio Elmo. Obrigada, José, um excelente dia para si.

0: E vamos ouvir Panda e os Caricas, a minha família. Quem pediu foi a Sofia, de Maçal do Chão, que está felicíssima. Se vocês soubessem a alegria que ela demonstrou a dizer-me só bom dia, isto porque a nossa querida Sofia já é avó e está felicíssima. Eu, como costumo dizer, uma criança traz sempre alegria, é o melhor mesmo do mundo, são as crianças. E a Sofia quer então dedicar esta música ao seu filho Alexandre, à Nora e ao netinho, e deseja muitas felicidades aos três. Ó, Sofia, muitas felicidades também para si. E não se esqueça, que eu acho que não, pelo menos a forma como eu disse, está mesmo felicíssima, mas vou dizer-lhe na mesma. Avó é ser mãe duas vezes. Muitos parabéns para esta família, que sejam muito felizes e que haja sobretudo muita saúde e que o Mateus seja uma criança felicíssima, porque o mundo precisa de ser humanos mais felizes, porque vivemos tempos tão complicados, precisamos mesmo é de famílias felizes e boas notícias. E aqui está ela, vamos ouvir Panda e os Caricas, a minha família.
1: Vamos fazer uma orquestra!
0: Ó, Sofia, e vá treinando, que estas músicas daqui a uns tempos é só o que vai ouvir, certamente. E as coreografias e tudo mais.

E vamos a mais um pedido. A Esmeraldina pediu-me Márcio Pereira com um tema à minha escolha para dedicar à sua família e para nós aqui na rádio, que somos

fantásticos. Muito obrigada. Uma beijoca esmeraldina, um bom dia, não sei se trabalho, de férias, seja lá o que for, uma ótima terça-feira na nossa companhia. Eu escolhi o tema És a Minha Adrenalina.

Não tenho mais pedidos e também faltam 2 minutinhos para terminar o programa de hoje. Vou meter uma musiquinha para todos nós ouvirmos e nos despedirmos então deste programa Discos Pedidos de terça-feira. A dizer-vos que logo à tarde, das 3 às 4, há o Pedindo e Ouvindo, portanto participem. Vamos ouvir Badocha, Te Amo.

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4: Boa tarde, são 12 horas.
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0: Olá a todos, bom dia, bem-vindos a mais um bloco informativo na Rádio Elmo. Autoridade Nacional de Segurança Rodoviária, GNR e PSP lançam campanha de segurança rodoviária para prevenção da condução sob efeito do álcool. Proteção Civil apela para medidas preventivas face a risco agravado de incêndio.
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2: A partir de hoje e até ao dia 24 de agosto vai estar ativa uma campanha de segurança rodoviária para prevenção e fiscalização da condução sob o efeito do álcool. Esta campanha é promovida pela Autoridade Nacional da Segurança Rodoviária, GNR e PSP, e tem como foco os efeitos que o álcool provoca quando se tem o volante nas mãos. Sendo o álcool um dos principais fatores de risco dos acidentes na estrada, o comunicado das três autoridades sublinha que em cada 100 vítimas de acidentes rodoviários autopsiados em Portugal no ano passado, 28 tinham uma taxa de álcool acima do limite legal. Sendo considerada um risco inaceitável para todos os utilizadores da estrada, a condução sob o efeito do álcool compromete os reflexos, o tempo de reação e a capacidade de decisão do condutor, dizem estas três entidades na nota enviada às redações e mesmo quando ingeridas em pequenas quantidades de álcool. Uma vez que a sinistralidade rodoviária não constitui uma fatalidade, a GNR e a PSP vão apertar o foco, em particular, na detecção da condução sob o efeito do álcool. Esta campanha reforça ainda as mensagens de prevenção e de sensibilização. Se beber, não conduza, escolha sempre um condutor designado, utilize transportes alternativos, planeie o regresso a casa antes de consumir álcool, respire vida sobre zero. O melhor resultado no teste é 0,0 gramas por litro. Cada decisão responsável salva vidas. Estas são algumas das mensagens que vão ser transmitidas ao longo da próxima semana. A Autoridade Nacional de Emergência e Proteção Civil apelou esta segunda-feira à adoção de medidas preventivas face ao risco de incêndio rural agravado devido às previsões meteorológicas, sobretudo nas regiões norte e centro do continente. Sem comunicado, a Proteção Civil alerta para um agravamento do perigo de incêndio, com condições favoráveis à ocorrência e à propagação de incêndios rurais, bem como ao aumento da dificuldade das ações de supressão, em particular nas regiões mais afetadas pelas condições meteorológicas adversas. Lembra, por isso, que é proibido o uso do fogo em espaços rurais para cozinhar ou queimadas, sendo também proibido o uso de máquinas agrícolas como motorroçadoras, corta-matos e destroçadores, devendo também ser evitado o uso de grades de discos. Além disso, há também cuidados a ter com a saúde para se proteger do calor, sobretudo com doentes crónicos, crianças e pessoas idosas. Todas as pessoas devem ter em conta as seguintes recomendações: aumentar a ingestão de água, pelo menos 1,5 litro de água por dia, aplicar protetor solar com fator superior a 30 a cada 2 horas, usar chapéu e roupas largas, frescas e claras, optar por refeições leves e frescas, refrescar-se com água ao longo do dia. São alguns dos conselhos para enfrentar melhor os dias de calor que estamos a enfrentar. A Sala Sensorial de Pinhel recebeu cerca de 70 visitantes em dias de portas abertas. Aproveitando a interrupção das atividades escolares, a Sala Sensorial manteve as portas abertas ao público durante 2 semanas, uma iniciativa que registou a adesão de cerca de 70 visitantes. A ação permitiu dar a conhecer as instalações, esclarecer dúvidas e apresentar o modo de funcionamento e os benefícios do espaço. Inaugurado em abril de 2021, este equipamento junta uma sala Snowsland, uma sala de terapia ocupacional, que são frequentados regularmente por alunos do Agrupamento de Escolas de Pinhel e utentes de IPSS do concelho. A seleção e o encaminhamento dos utilizadores cabem às entidades qualificadas, nomeadamente à intervenção precoce, à equipa multidisciplinar de apoio à educação inclusiva, a docentes, a educadores e a técnicos de ação social. As sessões de Snowsland assentam numa abordagem multissensorial, apoiada em elementos como luz, cor, som, textura, aroma, e as intervenções procuram o relaxamento psicomotor e o bem-estar de crianças e adultos, com planos ajustados às características e objetivos de cada utente. A sala sensorial é mais uma valência dedicada aos que mais necessitam, de forma a melhorar a qualidade de vida de cada um, porque cada utente tem a sua história, a sua necessidade e o seu objetivo.

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temporada terminerà nu Hockenheim, Vanden, Ortenberg, ent apertura e a gran finale, os adeptos poderão votar de 6 meses na planificação, os bilhetes para o DDM-17 serão disponíveis a partir do dia 11 de outubro, último dia da temporada de ano. A próxima luta pelo custeado título terá início entre 23 e 25 de abril de 2007, tendo como cenário os impressionantes Alpes da Estíria, depois da estreia vencida como palco e abertura desta temporada, o Red Bull Ring voltará a ser as duas primeiras por campeonato, prometendo espetáculo num cenário montanhoso de cortar a divisão. Apenas duas semanas depois, em 7 de maio, o DTM colocar se a à Motorsport Arena do Schensberg. Precisão e consistência serão fundamentais no espaço técnico equipado nas proximidades de Magdeburg. O desafio seguinte será Dekra Lostring entre 18 e 20 de junho. Depois chega um dos momentos da temporada entre 2 e 4 de julho. O Norris Ring volta a transformar Nuremberger na capital do TM, o Unicipitadino da Alemanha, conquista de outros anos. Espectadores com a sua atmosfera única, bancadas cheias e espetacular duelo roda a roda entre barreiras e mundão no auge do verão entre 6 e 8 de agosto. O DTM arruma ao Mar do Norte nos Países Baixos, integrando numa paisagem de dunas junto ao mar. O circuito de Sandburg será o palco das corridas 9 e 10 da temporada, quase decisiva no título. Terá início apenas duas semanas depois, em Nürburgring, a competição estará na região de Elfo entre 20 e 22 de agosto, ante o Sachsenring entre 24 e 20 de setembro, a receber o ponto de capitulada. Tudo estará em jogo quando o DTM chegar à grande final no Hockenheimring Baden-Württemberg entre 8 e 10 de outubro. A luta pelo título será no icónico circuito do Grande Prémio, onde nascerão novos heróis, e será colocado campeão do DTM de 2007. A emoção nas bancadas demonstra que o DTM está no caminho certo e continua a ter um enorme elevador. Registramos um acréscimo de 1% no número de visitantes na primeira prova da temporada. Queremos transportar esse impulso para 1027 e manter o circuito a provar um circular sem adeptos. No entanto, vamos alterar a ordem com o ritmo de semana de competição de alto nível, circuito carregado de tradição e uma combinação equilibrada entre grandes eventos nacionais e internacionais. Voltamos a ter os adeptos e parceiros com um calendário de primeira categoria, afirma Tomás Voz, diretor do Motorsport do ADAC. Quanto ao calendário, ficará assim ordenado: 23 e 25 do 4. Red Bull Ring, é de 7 a 9 do 5, Motorsport Arena Oceansberg, 18 a 20, Dekra, Lausitz Ring, dia 2 do 7 a 4 do 7, Norris Ring, dia 6 a 8 de agosto, Zandvoort, no País Baixo, 20 a 22, Nürburgring, 24 a 26 de setembro, Cache Ring, dia 8 de outubro, 10 de outubro, Hockenheimring Baden-Württemberg.
A temporada de 2026 do ex-Potrado time Hummers Enduro World Championship chegou ao fim com a realização do Grande Prémio de Gales em Rayadar. Joana Gonçalves, Doutor Taverna, Portugal, Jeff Mara, partir para a terceira ronda com a ambição de repetir a excelente

Tão mal pensado, em parte contribuiu ao pódio para o português, mas a jornada britânica voltou a revelar participar de difícil para a pilota montana, à semelhança do que aconteceu em 2025. A ronda gaulesa não serviu à única feita portuguesa na categoria feminina, num fim de semana marcado por vários atempos e altas quedas. Joana Gonçalves concluiu com o primeiro dia na 11ª posição, conseguindo ainda assim assinar duas reais como o quarto melhor tempo entre as senhoras, demonstrando competitividade, apesar das dificuldades nos dias de competição. A piloto da Austrália, Portugal, Jette Mar, voltou a enfrentar uma prova picada, terminando na 10ª posição. Com este resultado, o Gonçalves encerra a temporada 2026 no 7º lugar da classificação final do Campeonato do Mundo Feminino de Enduro. A final da prova, a piloto não escondeu a desilusão pelo destino da gaulesa, não correu nada bem, muitas quedas, vai gás, tanto no primeiro como no segundo dia, foi para esquecer, ainda tinha cuidado de ter o sexto lugar final, mas nesta prova, infelizmente, não deu, igualei o resultado passado, no entanto, fez melhor, acredito muito no meu trabalho, agora é levantar a cabeça e começar a preparar o ISE. Apesar de um desfecho aquém das estivas, a temporada fica marcada por uma edição consistente e pelo memorável pódio, voltado em facto um dos momentos altos da carreira internacional da pilotesa e da presença da Espanha, Portugal, Vietmar no Campeonato do Mundo, com o Mundial concluído. Para Gonçalves, entrar agora atenção nos próximos CDF ante a participação na história 30ª edição dos Internacionais de ao Enduro, que se realizará em Portugal entre 12 e 17 de outubro. A piloto está ainda pela frente duas rondas do Campeonato Nacional de Sprint, agendadas para Esteia, a 6 de dezembro, e Barcelona, a 20 de setembro, competições importantes para consolidar a preparação para um maior evento mundial da modalidade. De acordo com o comunicado da Segurança Pública, destaca-se ainda a elaboração de 5.323 autos de controle de nação no âmbito de 300 estações de inspeção e fiscalização rodoviária, tendo sido realizado 11.829 condutores e controladas radar 29.072 viaturas. A Polícia de Segurança Pública da P, na semana de 8 a 14 de agosto, efetuou 496 detenções dentro de todo o território nacional. Das detenções efetuadas, destaque para 216 por crime rodoviário, salientando 128 por falta de habilitação ilegal para conduzir e 103 por condução de veículo em estado de embriaguez, sendo fiscalizadas 307 ocorrências relacionadas com esse grave ilícito. Criminal, de acordo com o comunicado P, destaca-se ainda a elaboração de 5.320 autos de controle da nação no âmbito de 330 ações de inspeção e fiscalização rodoviária, tendo sido fiscalizados 11.829 condutores e controlado o radar 29.002 viaturas, alimentando 434 por falta de inspeção periódica obrigatória, 95 por condução em excesso de velocidade, 200 por falta de responsabilidade civil, 115 por uso do telemóvel durante o exercício da condução, 58 por não utilização de segurança e 79 por condução sob impacto álcool, ainda sobre a sinistralidade rodoviária no mesmo período temporal. Foram registrados 900 acidentes, dos quais resultaram 114 feridos, 14 graves e 300 ligeiros e, lamentavelmente, duas vítimas mortais. A PSP apela a todos os condutores para que conduzam em segurança o rodando condução às condições meteorológicas e ao estado do piso e que não optem por comportamento que possam diminuir as suas capacidades, designadamente condução em excesso de velocidade ou sob efeito do álcool ou que sejam suscetíveis a usar trações como o

0: imóvel durante o plantão, só com uma conduta responsável e segura por parte de todos os utilizadores da rodoviária, será possível diminuir a neutralidade, sublinha ainda o comunicado de segurança pública.
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1: Boa tarde, são 13 horas.
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7: Boa tarde, são 15 horas.
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10: Olá, boa tarde com alegria. Bem-vindo ao Pedindo e Ouvindo, ao programa de música escolhida nas tardes da Elmo. 271-413-310-96-722-2212 ou então 917845-008. Basta ligar, pedir a musiquinha e eu passarei com todo o gosto a música que me pedir nesta tarde, terça-feira. Venha daí!

Malhão do Beijo, dedica à sua esposa e à sua família, também à cunhada Manuela e família, à cunhada Paula e família, ao Bruno Almeida, com rápidas melhoras e à família. Dedica também ao Sr. Fausto Sanches, ouvintes e participantes, ao Pedro Doutor, ao Chico Pedrinhas e também para a nossa equipa. Muito obrigada, Sr. Antero. Votos de uma excelente terça-feira para si. Até amanhã.

Eu sei que está muito calor e provavelmente alguns estão, portanto, a trabalhar e nem sempre podem entrar em contacto connosco e pedir uma música, outros estarão de férias, mas venham de participar. Este programa está a ser assim um bocadinho lentinho em termos de participações, está muito fraquinho. E é verdade que ele teve 15 dias de férias, mas ele já está de regresso. 271-413-310-96-722-2212 ou então 91-7845-008. O Sr. Fausto Achanges não quis deixar de participar, pediu-me Jorge Ferreira, nesta tarde de terça-feira, a portuguesa é a mais linda, dedica a todos os ouvintes e participantes, sem excluir ninguém, e também para a nossa equipa, com votos de um bom trabalho. Muito obrigada, Sr. Fausto, um beijinho, até amanhã.

E continuamos com o registro portuguesa. Agora a minha portuguesa de DNA. Quem pediu foi a Dona Isabel do Carvalhal. Pede para ela ouvir, dedicado à sua família inteira, a todos os ouvintes e participantes. E deixa um beijinho especial para mim e para a Ana. Muito obrigada, Dona Isabel. Um beijinho para si.

vamos ao tema musical que a Dona Emília de Pinhel me pediu. Alexandre Faria, um jantar para Jesus. Ela dedica aos filhos, noras e netos, para a Dona Ivone com um beijinho, para a Dona Cidália e para o Senhor João da Meda, para o Luís Gaspar das Gouveias, para o Luís Ramos e para a Anabela, para a Ana da Mesquitela, para o Primo Morgado, restantes ouvintes e participantes, e para mim e para a Ana. Muito obrigada, Dona Emília. Um beijinho.

agora vamos ouvir Tony Carreira, a pedido do Luís Gaspar de Gouveias. Dedica a todos os ouvintes e participantes e à nossa equipa. Muito obrigada, Luís. Um beijinho.

vamos para o outro tema musical. Ana da Mesquitela pediu-me uma musiquinha para dedicar a todos os ouvintes e participantes, para mim e também para a Ana. Muito obrigada, um beijinho.

Vocês são gente boa, mas não me ligam, não sei o que é que se passa. 271-413-310, 967-122-2212 ou 917-845-008. Eu sei, compreendo, alguns de vocês estão de férias, têm rotinas diferentes ou então no trabalho não podem estar a ligar. Estava-me a lembrar daqueles tempos, que não devem tardar estar aí, em que tinha de dizer a alguns ouvintes, ah, não dá para passar música. E agora tenho espaços por preencher, venha daí e participe.

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Beatles na Rádio Elmo. Não é a vossa escolha, é a minha, porque pronto, chegou a certa hora, já não tive mais participações e tive que terminar mais cedo pedindo e ouvindo. Eu espero que amanhã haja mais participações, tanto de manhã como de tarde, que as pessoas estejam mais dispostas a participar na Rádio Elmo. Contudo, boa música aqui na nossa sintonia. Às 4 da tarde temos notícias.

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10: Boa tarde, são 16 horas.
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12: Às 6 horas, à altura de atualizarmos toda a informação aqui nos 99.1 FM, mas antes disso, antes de passar o microfone à Ana, dar-vos conta das temperaturas para amanhã, quarta-feira, 19 de agosto. Amanhã a Guarda conta com 29 graus de máxima e 17 de mínima. Vão baixar as temperaturas. Já amanhã a Pinhel conta com 33 graus de máxima e 19 de mínima, com probabilidade de chuva e trovoada a partir da 1 da tarde. Portanto, vamos ter da 1 às 3 da tarde, portanto, trovoada com também precipitação. É, portanto, a previsão a esta hora do Instituto Português do Mar e da Atmosfera. Agora sim, vou saber junto da Ana quais as notícias que ela tem para nós nesta síntese da informação. Olá, muito boa tarde, Ana.
13: Olá a todos, muito boa tarde. Nesta síntese da informação vou falar sobre dádivas de sangue. Durante o mês de agosto houve 2 dádivas de sangue no Hospital Sousa Martins, na Guarda, em que deram sangue a cerca de 70 pessoas. No dia 3 de agosto inscreveram-se 40 dadores e 37 efetuaram dádiva. No dia 17 de agosto, no dia de ontem, foram 39 os inscritos e 33 que completaram a dádiva do sangue, fazendo então 70 doações de sangue este mês de agosto. A próxima colheita está marcada para 7 de setembro na Escola Superior de Educação, Comunicação e Desporto da Universidade Politécnica da

0: decorrendo entre as 3 e as 7 da tarde. No comunicado que fez chegar à rádio, a OLS diz que as dádivas, as reservas de sangue, aliás, a nível nacional, continuam a necessitar do contributo regular de doadores, deixam apelo à dádiva e recordam que se tiver entre 18 e 65 anos, for saudável e pesar mais de 50 quilos, pode contribuir para esta causa solidária. Também nesta síntese da informação, o Governo definiu hoje novas regras para medicamentos gratuitos sujeitos à prescrição médica para beneficiários do complemento solidário para idosos, promovendo o uso de genéricos ou limitando o valor pelo preço de referência. Numa contabilidade feita este mês, o Governo anunciou que o complemento chegou em 2 anos a mais 105 mil beneficiários, são agora 245.500 os beneficiários que têm direito a medicamentos gratuitos através deste mesmo complemento, que agora vê as regras mudarem aqui ligeiramente, as regras nas prescrições, continuam a ter os medicamentos gratuitos, no entanto, mas há aqui algumas alterações que vão acontecer, em que a preferência vai ser dada por medicamentos genéricos. Na educação, os resultados dos pedidos de reapreciação dos exames nacionais da segunda fase vão ser conhecidos a 14 de setembro. Estavam previstos ser conhecidos a 28 de agosto. No entanto, tendo em conta o acréscimo e o volume de trabalho dos professores e funcionários, o Ministério já fez saber que essas datas só serão conhecidas a 14 de setembro. O Ministro da Educação, Fernando Alexandre, já tinha anunciado na semana passada que as datas seriam adiadas, sublinhando que isso não iria pôr em causa o acesso ao ensino superior, uma vez que estas provas, as da segunda fase, só podem ser usadas nas candidaturas à segunda fase de acesso, que termina a 20 de setembro.
1: Obrigada, Ana, por esta informação deixada aqui às 16 horas na síntese da informação. De dizer também aos nossos ouvintes, informá-los, aqueles os mais distraídos, que as notícias estão de regresso às 17h30. Já a seguir aos compromissos publicitários, vai para o ar as tardes da EL.
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1: Vamos às notícias que marcam o país e o mundo. Psicólogo forense Marco Paulino analisa o caso do jovem que matou a mãe com um mata-leão.

ChatGPT para adolescentes já está disponível. Mulher de 92 anos salta portão com mais de 2 metros de altura para fugir do lar. O governo anuncia mais de 20 mil colocações, mas a FEMPROF diz que faltam professores. A FEMPROF contesta os números e diz que a maioria das colocações corresponde a docentes que já estavam nos quadros e apenas mudaram de escola. Pelo menos 30 polícias reforçam o patrulhamento na Baixa de Lisboa após semana de violência. Na última semana, uma mulher foi baleada e um homem morreu depois de ser esfaqueado junto ao cais do Sodré. Montenegro elogia desempenho de Luís Neves, mas deixa o aviso para as próximas semanas. Esta manhã, numa visita à Autoridade Nacional de Emergência e Proteção Civil, Luís Montenegro elogiou o desempenho do Ministro da Administração Interna. Reentrada do Estado na REN, Iniciativa Liberal pede audição parlamentar do Ministro das Finanças. Os liberais dizem que o efeito mais problemático da decisão do Estado de voltar a entrar no capital da empresa responsável pela rede elétrica nacional é o anúncio de que esta decisão resulta de uma estratégia de governo para reduzir o preço da energia. A ONU alerta que faltam milhares de tendas para alojar famílias em Gaza e apela às doações. Trump volta a chamar Estreito de Hormuz de novo território dos Estados Unidos da América. Incêndios devastadores assolam a Europa. Bélgica e Grécia enfrentam tragédias sem precedentes. Reincendimentos inesperados obrigam a população a manter em alerta durante a noite em Torre de Moncorvo, Santo Tirso, Valongo e outros concelhos do Norte, que mantêm a população em alerta já há vários dias. Outra notícia que está a marcar a atualidade: em 3 dias morreram 2 reclusos em Vale dos Judeus. O primeiro recluso tinha 35 e foi encontrado morto depois de ter sido examinado e medicado no hospital de Vila Franca de Xira. Homem detido por suspeita de incêndio florestal em Loures. O fogo consumiu cerca de 900 metros quadrados de mato, madeiras e outros materiais. Prisão preventiva para suspeito de 4 roubos em posto de combustível e farmácia em Almada. Exames. Resultados das repreciações da segunda fase só em 14 de setembro. Há mais de 100 operacionais e 3 meios aéreos a combater o incêndio em Aveiro. Torre de Moncorvo tem 3 frentes ativas e mais de 400 operacionais. A Clínica do Bom Jesus aumenta salário em 5% com retroativos em Ponta Delgada. Forte odor, jovem de 26 anos detido por tráfico de droga no Barreiro. PSP deteta 2 viaturas com a mesma matrícula em Coimbra, o suspeito foi detido. Televisões cumprem regras de acessibilidade, mas a ERC quer a mais. Em Mangualde, aperta a fiscalização do lixo, deixando junto aos contentores. A mãe da brasileira que foi morta pelo filho chegou ao nosso país e diz que quer ficar com a neta de 4 anos.

estas as notícias a marcar a atualidade nesta terça-feira, 18 de agosto. Dizer-vos ainda que a música vai continuar pelas tardes da Elma. Às 17h30 temos notícias com Ana Varela.

0: Lembra-te de mim, de Nene Carolina de Deus.
1: Tudo.
0: 16 horas com 37 minutos. Estão no ar as tardes da Elmo com muita música e notícias às 17h30. Continuo na nossa sintonia.

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5: Boa tarde, são 17 horas.
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0: Olá a todos, sejam muito bem-vindos a mais um bloco informativo na Rádio Elmo. 70 voluntários doaram sangue durante o mês de agosto na Guarda, medicamentos gratuitos para idosos com complemento solidário limitados a genéricos ou preço de referência. Segunda fase de exames nacionais, as notas das reapreciações já serão conhecidas a 14 de setembro.
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2: Nas duas sessões de colheita de sangue realizadas este mês no hospital, Sousa Martins na Guarda registaram-se no dia 3 de agosto 37 dádivas efetuadas, sendo que se inscreveram 40 dadoras. Na segunda dádiva do mês, no dia 17 de agosto, já esta semana, inscreveram-se 39 pessoas e foram efetuadas 33 dádivas de sangue. Estas ações contaram com a participação ativa da população em geral, refletindo assim um forte espírito de solidariedade e compromisso com esta causa. É assim que a ULS da Guarda descreve a adesão dos guardenses à dádiva do sangue durante este mês de agosto. As colheitas foram asseguradas por uma equipa de profissionais do Instituto Português do Sangue e da Transplantação, garantindo todas as condições de segurança e qualidade no processo da dádiva. Segundo o comunicado que a ULS enviou à rádio, a próxima sessão está marcada para 7 de setembro na Escola Superior de Educação, Comunicação e Desporto da Universidade Politécnica da Guarda, entre as 5 e as 7 da tarde. As reservas de sangue a nível nacional continuam a necessitar do contributo regular de dadores. Cada dádiva pode salvar até 3 vidas, sendo essencial a participação de todos, por isso fica o alerta e o apelo. Se tem entre 18 e 65 anos, se é saudável e pesa mais de 50 quilos, pode contribuir para esta causa solidária. O Governo definiu esta terça-feira novas regras para os medicamentos gratuitos sujeitos à prescrição médica para os beneficiários do complemento solidário para idosos, promovendo o uso de genéricos ou limitando o valor pelo preço de referência. Num decreto-lei desta terça-feira, o Governo recorda que assumiu a gratuitidade dos medicamentos em 2024, que era de 50%, mas este período permitiu avaliar a sua eficácia e identificar situações suscetíveis de gerar ineficiências, nomeadamente fenómenos de desperdício e opções de consumo menos eficientes, que devem ser acauteladas. Segundo o Governo, a alteração ao decreto original pretende promover uma maior utilização de medicamentos genéricos e sustentáveis, mantendo a garantia da gratuitidade dos medicamentos para os respectivos beneficiários. Por isso, no caso de medicamentos comparticipados integrados num grupo homogéneo, o valor máximo de comparticipação adicional corresponde a 100% sobre o preço de referência, corresponde ao preço de venda, se for inferior ao preço de referência, e nos casos de receitas sem genéricos, o valor máximo a comparticipar será calculado a partir do preço de venda dos genéricos. Numa contabilidade feita este mês, o Governo anunciou que o complemento solidário para idosos chegou em 2 anos a mais 105 mil beneficiários, assinalando um reforço da cobertura e dos montantes deste apoio, destinado aos apoios aos idosos, aliás, com menos recursos. Em 2 anos, o número de beneficiários aumentou 75%. Entre abril de 24 e junho de 26, o número de beneficiários do complemento solidário para idosos passou de cerca de 140 mil para 245 mil e 500, segundo dados do Ministério do Trabalho, Solidariedade e Segurança Social. O mesmo Ministério indicou ainda que este ano mais de 220 mil idosos beneficiaram de medicamentos gratuitos através do complemento solidário para idosos. Na educação, os resultados dos pedidos de reapreciações dos exames nacionais da segunda fase serão conhecidos a 14 de setembro por decisão do Governo, que decidiu adiar a divulgação das notas para acautelar as férias de todos os professores. O calendário dos exames e provas nacionais previa que os resultados das reapreciações da segunda fase fossem divulgados no final da semana, a 28 de agosto, mas os problemas registados

0: No processo de avaliação digital, aumentou o volume de trabalho de professores e funcionários. Por isso, o Ministério decidiu adiar as datas de divulgação dos resultados da reapreciação. As notas das provas do nono ano serão conhecidas a 9 de setembro e os exames nacionais serão conhecidos a 14 de setembro. O Ministro da Educação já tinha anunciado na semana passada que as datas seriam adiadas, sublinhando que tal não punha em causa o acesso ao ensino superior, uma vez que estas provas só podem ser usadas nas candidaturas à segunda fase, que termina a 20 de setembro. Este adiamento dos resultados é mais uma das consequências dos problemas registados na classificação digital dos exames realizados na primeira fase, que obrigaram a divulgar mais tarde as notas do nono ano e do ensino secundário, fizeram triplicar os pedidos de revisão das notas do secundário e levaram à criação de uma época extraordinária de exames nacionais. Os pedidos de reapreciação das provas e dos exames da segunda fase realizaram-se este ano mais tarde e há agora uma época extraordinária de exames no início de setembro que exige ter mais pessoas a trabalhar num período que coincide com gozo de férias da generalidade dos docentes classificadores e dos trabalhadores dos serviços administrativos envolvidos. Segundo o ministro, concentrou num curto espaço temporal um volume acrescido de tarefas de classificação e de reapreciação e reconhece que esta circunstância representou uma maior pressão organizacional e reduziu os períodos disponíveis para marcação e gozo de férias de todos os envolvidos, impondo por isso a necessidade de adequar o calendário das reapreciações à realidade excepcional do presente ano letivo. O despacho agora publicado define ainda que as reapreciações dos exames realizados na época extraordinária serão conhecidas a 25 de setembro e a reapreciação da época especial dos exames do nono ano a 16 de setembro.
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4: Boa tarde, são 18 horas.
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4: Boa tarde, são 19 horas.
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0: Boa noite. São 20 horas.
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0: Boa noite. São 21 horas.
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0: Boa noite. São 22 horas.
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0: Boa noite. São 23 horas.
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